0: Balta. Douglas. Contra Balta.
1: Desculpa.
0: Ramoni.
1: Ramoni.
0: Ucha.
1: Papapi.
0: Douglas.
1: Papana.
0: Contra Balta, Guilherme.
1: Douglas.
0: Né, Ramoni?
1: Ramoni.
0: Ucha, tá?
1: Douglas.
0: Douglas.
1: Douglas.
0: Pega o queixo da Balta.